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1: Traia Véia com João Gomes e o colo de menina, e pouco a pouco conquistar seu coração. Teve Panda, teve Gustavo Lima, Zezé de Camargo e Luciano, Marília Mendonça, quem tá aqui? José Couto, tudo bem? A Mônica Anjos, também o Mauro, a Rita tá por aqui, o Carlos, o Rodrigo Souza, Caroline Azevedo, a Rosiane Souza, o Franklin Oliveira, o Carlos Alexandre, Josafar Rodrigues, o Heitor tá por aqui, o Erivan Santos, também quem mais? O Célio Moraes, a Clara Farias, o João Lucas, também a Luciene Paulo da Silva, também a Natane, o Rian tá por aqui, o Denilson Teixeira, Roberta Fabiana, Maria Ribeiro, a Josita por aqui, o Júlio César Silva, também a Milene Tavares, Tiago tá por aqui, a Maria Clara, a Carolzinha Silva, a Ana Júlia, também a o Kaique de Fábio, Júlia Cordeiro tá por aqui também, a Mari Carvalho de Rádio Ligado. 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Ótima noite pra você agora, 9:17.
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1: Tá começando o desfile de músicas novas na programação, com a sua licença, que o mais hits tá chegando com tudo. A primeirona, Orçamento, de Luan Pereira com Ana Castela.

pra fechar aqui a edição do Mais Mais Hits deste sábado. Sabadão, claro que tem Mais Mais Hits pra você. Eduardo Costa, Imagina Eu, Ignora, do Felipe Rodrigo, Sol nos Olhos, Jorge e Matheus, Orçamento Luan Pereira com a Ana Castela. Foram as quatro músicas que a gente curtiu aqui dentro do Mais Mais Hits.

0: Leonardo agitando tudo e deixando o seu sábado com a energia lá em cima, a malvada. Teve Felipe Araújo, passou Simone Simaria, Yasmin Santos, os últimos alôs, a Ana Lúcia tá com a gente, o André Afonso, Daniel Alves, a Ana Laura, a Ariane Costa, a Ângela tá por aqui, quem mais tá aqui de rádio ligado? Deixa eu mandar um alô pra Antônia Maria, Ana Vitória, Leidiane Azevedo, a Rose do Carmo, a Gabriele Vitória, Adriana Macedo, Cristiane, a Joyce Santos, Ana Ferreira, Fran Almeida, Marcos Lima, também a Mariana Camargo, José Henrique, o Márcio Pereira, Camila Oliveira, Sheila Maciel, a Daiane, também Maria Clara e o Jean Carlos. Bom sábado pra todo mundo.
1: 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Faltando 14 pras 10. Boa noite.
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0: Aô Goiás, do Cleiton e Romário. Teve 50% minha, do George Henrique Rodrigo com Murilo Ruf. Ainda ontem chorei de saudade do Edson Hudson. Beijei a cura, Diego e Victor Hugo. Foram as quatro últimas músicas da nossa programação deste sábado. Tamo indo nessa manhã, domingão, tem mais. Juntos estamos sempre. Aqui, ó, hashtag juntos na melhor programação.
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0: Agora 10:02.
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0: 11:02.
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0: Confira a hora certa, agora pontualmente 5 da manhã, hora de acordar.
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0: Olá, muito bom dia para você. Falta um minutinho para as 6 horas.
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1: Alô, alô, você de lá ou de cá, daqui ou acolá. Eu sou o Edinho Sorriso e tô no ar, sorrindo pra você, sorrindo pra vida, sorrindo pra esse domingão maravilhindo que só. Domingo é dia de dormir até mais tarde, domingo é dia de fazer aquela faxina em casa, aquele tapa, né? É muita gente, aproveita o domingo pra isso, por que não? Domingo é dia de maratonar alguma série, é dia de ler aquele livro que você já tava em andamento, é dia de curtir música boa também, é dia de matar a saudade também, de rever pessoas, reencontrar muita gente, né? Às vezes um passeio, um giro aqui, um giro ali, um descanso, enfim, se aproveita o seu domingo e por aqui a gente aproveita a nossa viagem. A máquina do tempo tá ligada, o baú tá aberto e a partir de agora são as mais antigas no ar para os momentos da música sertaneja de volta. Começando com o Zezé de Camargo e Luciano.

0: mais uma música linda do passado de volta por aqui na nossa máquina do tempo, no nosso Mais Antigas Especial. Esse momento aqui só de saudade sertaneja no ar, com Bruno Marrone, o Agarrado em Mim, com Israel e Rodolfo, Quem Vai Chorar Não Sou Eu, com Zezé de Camargo e Luciano, Anjo do Amor, a primeira sequência das mais antigas.
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0: 6:14 agora, bom dia.
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sempre presente os grandes clássicos, rolando por aqui no nosso Mais Antigas Especial. César e Paulinho, tem alguém que te quer. Victor e Léo, não mais. Chitãozinho e Chororó,

0: página de amigos. Rick Renner, Eu Mereço. Músicas inesquecíveis, clássicos marcantes da história. Você acompanha com a gente aqui, viajando pelas ondas do rádio com mais antigas.
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2: Bom dia, agora 6:29.
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0: Nossa, nem faz tanto tempo assim, mas já tá por aqui. Já tava no baú, Jorge e Matheus. Espelho. Bom, é uma das antigas de Jorge e Matheus, né? Eles que completaram aí 20 anos de carreira, resolveram dar um tempo ao longo deste ano, dar uma descansada na mente. Faz parte, faz parte. Leandro e Leonardo, de volta nessa carreira brilhante da dupla Leandro e Leonardo, né? O cheiro da maçã. Yasmin Santos, ela também pintou por aqui no nosso Mais Antigas especial desse domingão. Sofro onde eu quiser.
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0: Faltando 17 para 7. Bom dia.
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3: Não.

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0: tarde pelas ondas do rádio. É o momento delas, as inesquecíveis, são as mais antigas no ar. Recordando Gian Giovanni, aperte o play, apaga a luz, aperte o play. Tivemos ainda Léo Magalhães, A Culpa é Sua. Marcos e Belucci, Não Planeje Nada, O Amor é um Acidente, Acontece. E a Paula Fernandes trouxe A Paz Desse Amor. Tá curtindo? Tá viajando no tempo? Sim, o nosso Mais Antigas especial nesse domingão tá trazendo só os clássicos, só as recordações por aqui nesse horário.
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2: Muito bom dia, 1 para 7.
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0: essa, hein? Hugo e Guilherme, com Marília Mendonça, com Henrique e Juliano. Eles cantaram aí, ó, uma série de músicas que a gente já conhece de outros carnavais, né? Amor Perfeito, Tô Fazendo Falta e As Quatro Estações. Linda essa junção, né? Desses artistas e dessas músicas. Fechando mais uma sequência de recordações por aqui, no Mais Antigas Especial desse domingão. Gustavo Lima, Cor de Ouro, Mato Grosso e Matias de Igual pra Igual. E vamos juntos, viajando pelas ondas do rádio. Domingo, uma ótima semana pra você. Um dia maravilhoso, 7:14 agora.
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0: Caras em Salvador, música que teve recentemente uma nova versão, né? Junto com eles mesmo, Fernando Sorocaba, eles que gravaram essa versão original, fizeram uma nova versão e aí com participação especial do Léo Foguete, né? Eita, nós, é bom demais matar a saudade, é bom demais recordar. Viajamos no tempo nessa sequência trazendo Hugo Pena e Gabriel. Vou te amar, aquela da cigana. Um dia uma cigana leu a minha mão. E os Menotes, César e Fabiano, regravando um dos maiores clássicos da música sertaneja. Essa Guarânia eternizada por Tião Carreiro e Pardinho, tantas vezes regravada. Amargurado, vai com Deus.
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2: Ótimo dia pra você, 7:26.
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0: som do passado, as inesquecíveis, a saudade sertaneja no ar, com Zezé de Camargo e Luciano. Nem mais uma dúvida, João Bosco e Vinícius, Tarde Demais, Rio Negro e Solimões, aquela composição do Zé Cabaleiro, teve uma gravação especial com a cantora baiana Simone e com Rio Negro e Solimões também na versão sertaneja. Se eu digo venha, você traz a lenha pro meu fogo acender. Bom dia, faltando 19 minutos para as 8.
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0: Christian Ralph pra fechar mais uma sequência por aqui, mais uma sequência de saudade sertaneja no ar. Mais antigas, trouxe prazer por prazer, Meu Anjo com Edson Hudson, O Coração de Pedra de Bruno Marrone e Aumente de Chitãozinho e Chororó. É isso, viajamos pela história da música sertaneja com vários clássicos, músicas de vários momentos, de várias épocas, com vários artistas, trazendo a recordação no ar por aqui, né? Sempre tem, todo fim de semana a gente se encontra pra matar a saudade com o nosso Mais Antigas. Eu sou o Edinho Sorriso e é sempre, sempre um grande prazer trocar sorrisos com você pelas ondas do rádio.
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0: Bom dia, 2 para as 8.
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Excelente domingo pra você, pra sua família. Muito obrigado aí pela sua audiência. Começando por aqui mais uma edição do nosso programa e eu agradeço você pela sua companhia. Vamos lá, aqui não tem tempo ruim, não. Tristeza é pra bem longe que a gente quer. Eu quero é você mandando mensagem pra gente, compartilhando um pouco daquilo que você tá fazendo de bom no domingão. Domingão é totalmente família, né, gente? Eu, Diogo, cheguei pra espalhar alegria no seu rádio e quem vem chegando pra cá?

Hora de Arte. Essa foi a música que você ouviu por aqui com João Pedro e Cristiano e a participação especial do Rio Negro e Solimões, que é boa demais, é. Olha, eu vou dizer pra você o seguinte, hein? Tem muita gente curtindo aqui o nosso programa, tá na estrada, aproveitando o domingão aí, né? Pra poder fazer aquela correria, já tá de férias também, né? Então isso é legal, tem gente aí em pleno percurso pra poder curtir um pouquinho, né? Dias com a família, isso é legal demais e obrigado pela carona aí, de olho no trânsito, viu, motorista? Ainda teve por aqui a música da Maiara e Maraíza, Quem Sente Saudade Sou Eu, teve também Edson Hudson, A Força da Paixão e o som do Diego e Vitor Hugo, Beijei a Cura. 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Ótima manhã pra você, 8:13.

0: Saudade.
1: E esses foram Israel e Rodolfo que cantaram por aqui a música Pele, Osso e Saudade. Mais uma música de sucesso aí dos meninos, chegando junto aqui pra você, entre outras tantas músicas que eles têm, né, gente? Eles têm bons anos aí de carreira. Muita gente ficou conhecendo o Rodolfo, do Israel e Rodolfo aí pelo Big Brother Brasil, né? Mas olha, tem o pessoal das antigas aí que já conhece eles também desde o início da carreira.

hein? Você sabe que esse é o mês propício para isso, né? Tem muita gente que aproveita a quermesse, aproveita para poder, né, matar também aquela vontade das comidas típicas dessa época do ano aí, né? Sensacional. E bora curtir a gente aqui, ó. Bora ficar bem informado, ouvir música boa. E segundo o portal Léo Dias, Edson Celulari abriu o jogo sobre os próximos passos da carreira e revelou que continua envolvida em novos projetos, mas sem pressa para voltar à rotina intensa das novelas. Então, se você tava aí ansioso para a volta do Edson Celulari para as novelas, não vai ser por enquanto, viu? O ator contou que segue avaliando oportunidades e destacou que, após tantos anos de carreira, busca trabalhos que realmente o desafiem e façam sentido para o momento atual da sua vida. O retorno à TV não está descartado, mas dependerá aí de um projeto que realmente desperte seu interesse. Enquanto isso, Edson segue ativo em outras áreas artísticas e aproveitando também uma fase mais tranquila da vida, né? Conciliando a vida profissional com a família e novos desafios pessoais.

0: Corpo Nu, essa foi a música do Panda que você ouviu por aqui no Domingão. Domingão, mais que demais com você aí do outro lado, curtindo a programação em alto e bom som, cantando junto também, é isso que a gente quer. O que dá pra fazer no domingo? Domingo tem muita gente que aproveita pra reunir a família, fazer aquele churrasco, né? Então, quando ele chega, é sorriso no rosto, meu amigo. É a certeza de um pouco mais de tranquilidade pra você, porque depois, ó, a semana sempre recomeça, né? Então, ó, tamo aqui pra deixar o seu dia mais leve e melhor. Bora mandar mensagem. 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Ótima manhã pra você. 19:09. 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
0: São 3 flashbacks a partir de agora pra você poder curtir aqui na nossa programação uma música melhor que a outra, viu? São aquelas antiguinhas que a gente tira a poeira, é, fica guardadinha aqui, mas quando você solicita, quando você começa a pedir, ela vai voltando aqui na programação, principalmente dentro aqui do nosso Mais Antigas com 3 flashbacks pra nossa viagem no tempo poder acontecer em grande estilo, não é? Christian Ralph, mande a solidão pra

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1: Cadê energia pra João Bosco Menino?

0: Daniel, você só me faz feliz. A música com a participação especial do João Bosco e Vinícius. Adorei essa participação aqui. Realmente é especial, né? Adoro, sou fã aí do João Bosco e Vinícius. Se você é fã também, sabe que tem um espaço aberto aqui pra pedir mais músicas na nossa programação. E olha, teve aqui, além do Daniel e o João Bosco e Vinícius, o som do Henrique e Juliano Até Você Voltar. Teve a música também do Christian Ralph, Mande a Solidão pra Outro Lugar. Antiguíssima essa, né? Muito boa. Gente, mais antigas vai ficando por aqui, mas tá de volta a qualquer momento.
1: Bom dia, bom dia. 8:08.
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0: Renata e Cristiano acabaram de cantar aqui pra você a música Cadeira Cativa. É, eu sei que você tem o seu cantinho cativo, sempre pra ouvir aí a nossa rádio, né? Onde quer que você esteja, muitas vezes no trabalho, né? Quando é possível, nem sempre o patrão deixa, né? Eu sei que é correria e tal, mas olha, pode contar sempre com a gente aí, seja em casa, seja no trabalho, você que tá pela internet também, obrigado pela sua audiência, tamo junto! Ótima manhã, 9:11.
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0: Vamos lá, é domingo e eu sei que você tá ansioso para poder curtir por aqui a sequência marotinha de músicas, para elevar o astral, para você simplesmente cantar junto com a gente. É o Mais Hits que está no ar para você. 4 músicas destaques da programação entre as mais pedidas. Eu, Diogo, continuo por aqui espalhando alegria no seu rádio e o Luan Pereira tá chegando. Orçamento é o nome da música. Participação aqui da Ana Castela.

0: de culpado, Júnior e César acabaram de cantar aqui pra você, soltando as vozes, né, meu amigo? Deixando aí o seu domingo ainda melhor, compondo a sequência de quatro músicas destaques da programação. Nós tivemos também, além do Júnior e César, o som do Gustavo Mioto, Pedido de Socorro. É aquela sofrência básica que o sertanejo faz muito bem, que a gente adora apresentar aqui pra você, né? Até porque também tem muita gente que se identifica com a letra. Ainda teve aqui o Eduardo Costa, ó, Imagina Eu, teve a música também do Luan Pereira, Orçamento, participação aqui da Ana Castela. Esse foi o nosso Mais Hits, com quatro destaques pra você na nossa programação. Vai ficando por aqui, mas tá de volta a qualquer momento.
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2: Agora são 9:24, um excelente dia.
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0: Essa foi a música do Felipe Araújo que você acabou de ouvir por aqui. Ele que não veio sozinho não, hein? Trouxe aqui a Japinha Conde pra soltar o vozeirão dela, pra dar aquela impulsionada também aí no nosso domingão, com você ouvindo em casa, ouvindo no trabalho. Eu adoro essas participações que o sertanejo traz aí pra música, né? Um fortalecendo o outro aí, se ajudando, né? E tem também aquelas junções clássicas de nomes já conhecidos aí há anos, né? No universo sertanejo, igual aqui o Bruno e Marrone cantando com o Daniel, de repente aí também João Bosco e Vinícius cantando com Zezé de Camargo e Luciano, né? É muito legal quando isso acontece. Tem muito mais músicas ainda pra você ouvir por aqui, então se não mandou mensagem, bora mandar a sua também.
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0: Bom dia, 15 pras 10. 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
0: São três músicas do mesmo artista a partir de agora fazendo companhia pra você aqui no nosso Dose Tripla que está no ar. Então bom domingo pra você, pra sua família também, quem estiver ouvindo a gente aí no carro, boa viagem, viu, motorista, pessoal aí, né, circulando pelas avenidas, né, pelas estradas da vida. A gente fica feliz demais em poder levar um pouco mais de alegria através de música boa, principalmente quando tem o Fernando e Sorocaba chegando junto aqui pra fazer companhia. Gaveta é o nome da música, daqui a pouco tem mais duas com eles também, vai logo na sequência aí, bora curtir!

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0: Fernando e Sorocaba e a música O Que Você Vai Fazer, uma das músicas mais tocadas aí do Fernando e Sorocaba, entre outros grandes sucessos mais, né? Por isso que a gente separa sempre aqui, ó, três músicas do mesmo artista pra você curtir, sentir um pouco da energia da música, se identificar, matar saudade também. É o Dose Tripla. Zona de Risco passou por aqui com a Maiara e Maraíza e teve também a música Gaveta. Muito boa essa música aqui, viu? O nosso Dose Tripla vai ficando por aqui no Domingão.
1: Um excelente dia para você, 4 minutos para as 10.
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0: meninos, Henrique e Diego, e a música Singular, você curtiu, cantou no nosso Domingão, obrigado aí pela sua audiência, eu fico sempre muito feliz, né, com você que de repente aí acaba de ligar o rádio e já manda mensagem pra gente também, só pra dizer que tá aí curtindo, né, gostando da programação, a gente fica feliz em poder fazer parte do seu dia dessa forma, é uma via de mão dupla, né, um fazendo companhia pro outro e assim a gente vai seguindo a vida, não é? Abraço aqui pra Rosângela que tá curtindo a gente, tá no trabalho, Domingão, mas tá trabalhando, é isso, uns trabalham, outros descansam, mas o principal ponto de encontro continua sendo aqui, ó, sempre pra música boa e pra fazer companhia. Ainda teve por aqui o Kleber e Cauã, Mil Adjetivos, Felipe Rodrigo Dois Gumes e Panda, Calcinha de Renda. Bom dia pra você, 10:16. 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
0: São 3 flashbacks agora pra fazer companhia pra você nesse domingão maravilhoso. Eu sei que quando você tá junto com a sua família no domingão, assim, quando você tem a oportunidade de reunir, né? Você gosta de ouvir músicas mais antiguinhas, recordar o passado, bater aquele papo legal, né? Lembrar de bons momentos. O Mais Antigas tem essa proposta aqui com música. Tudo fica melhor, não é? Então vamos lá, vou apertar o play por aqui. Vem chegando o Edson Hudson, Porta Retrato. Lembra dessa?

0: cheia de charme, Chitãozinho Chororó. Você acabou de curtir por aqui no nosso Domingão, que é muito mais animado, com a nossa programação rolando aqui no seu rádio, você podendo pedir música, você podendo mandar beijo, mandar abraço pra quem você quiser também. E essa voz aqui do Chororó, hein, gente? Entra ano, sai ano, a voz dele fica cada vez melhor, é impressionante, né? Apesar que essa aqui é antiguinha, mas nos dias de hoje, se você for colocar o Chororó pra cantar, ele vai ser ainda melhor, demais, né? Ainda teve aqui João Bosco e Vinícius, Um Lugarzinho na Sua Cama, teve também Edson Hudson, Porta Retrato. Tá aí, mais antigas pra você, com três flashbacks, vai ficando por aqui no Domingão, mas tá de volta a qualquer momento.
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0: Agora 10h28, bom dia.
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Marcos e Belucci, Irracional, uma das músicas mais tocadas do Marcos e Belucci, chegando aqui no nosso Domingão para fazer companhia para você que tá aí na correria também, né? Às vezes trabalhando, então bom trabalho para você. Abraço aqui pro Adriano que tá ligado, curtindo a gente também, tá na estrada, viajando. Ó, lembrando, hein? Bebida e volante não combinam. Se beber, não dirija. 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

0: Tempo Bom, Fidume e Jeca, acabaram de cantar aqui pra você, levando mais alegria, leveza, através das suas músicas, aqui nas ondas do rádio, do jeitinho que você gosta, viu? Aqui é o nosso principal ponto de encontro pra música boa. Você sabe que o tempo passa, né? Voa, e você tem que aproveitar cada minuto, cada segundo aí do seu dia, ao lado da família, dos amigos, principalmente num domingo como esse, né? Porque depois que o tempo passar, você vai falar assim, lembra daquele tempo? Que tempo bom, hein? Igualzinho aqui a música do Fidume e Jeca, né? Tem muito mais pra você ouvir.
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0: E jornalista revela sua reação à imitação da humorista Tata Werneck. Vou contar pra você quem é essa jornalista aí e como foi tudo isso agora. Então chega mais aí, bom domingo pra você e pra sua família. É aquele descanso merecido do domingão, né? Pra alguns, e outra parcela aí trabalhando e trabalhando bastante, né, gente? É a vida que segue naquela correria, os boletos não se pagam sozinhos, né? Mas a gente tem que mexer o doce, como dizem, né? Correr atrás do prejuízo. Aqui com música boa fica bem melhor e você fica bem informado também. Hoje, domingão, dia 21 de junho de 2026, e nós vamos falar aqui sobre a jornalista Sandra Annenberg, que contou no programa Sem Censura do canal Multishow qual foi a sua reação ao ver Tata Werneck imitá-la em o programa. A jornalista revelou que recebeu o vídeo diretamente da humorista e ficou sem acreditar, né, no que estava assistindo. Gente, o que é isso? De onde surgiu isso? Que louca! Relembrou ela, né, que disse ter começado a rir logo do começo. Sandra ainda gravou sua reação para enviar a Tata. Eu ria de perder o fôlego, comecei a chorar de rir, contou ela. Depois, a apresentadora descobriu que a humorista queria sua aprovação para exibir a esquete. Mais do que autorizado, respondeu a jornalista Sandra Annenberg. Pois é, ficou demais esse personagem aí da Tata mesmo, viu? Se você não assistiu ainda, procura saber mais aí. Assista também aí que eu tenho certeza que você vai gostar.
2: Faltando só um minuto para as 11. Bom dia.
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1: Existe uma teoria que se chama 90-10, onde uma pessoa tem 90% daquilo que você procura em alguém.

0: Puff, deixa eu. Você acabou de ouvir por aqui na nossa programação. Muito boa essa música aqui também, né? Abraço pra você que tá com foninho de ouvido aí, acompanhando tudo, viu? Você quer algo mais íntimo do que você ouvir a sua rádio preferida no fone de ouvido, só pra você? Eu me sinto honrado, hein? Em poder fazer parte do seu dia desse jeitinho aí, falando no pé do ouvido praticamente, né? Abraço, obrigado pela audiência. Ainda teve por aqui Maiara e Maraíza, 9010, teve Daniel Evidências e o som do Léo Foguete, Acertada. 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Ótima manhã, 11:20.
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0: É mais hits, começando a partir de agora para fazer companhia para você com quatro destaques da nossa programação. Eu sei que você vai gostar, viu? Porque a seleção aqui, ó, sempre feita pensando em você dentro das músicas que geralmente você pede pra gente. As mais pedidas, entre elas, já separei quatro aqui. Eu, Diogo, continuo te fazendo companhia, espalhando alegria no seu rádio. Bom domingo, tem Israel e Rodolfo, hoje não.
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0: Romance Rosa, Ed Brito e Samuel, você acabou de ouvir por aqui na nossa sequência de quatro músicas destaques da programação. Essa música aqui é sensacional, música apaixonada, letra bonita, né? Eu falei pra você, só música boa, viu? É, são quatro destaques entre as mais pedidas por você. E teve aqui também Danilo e Davi, Não Mexe Nas Minhas Gavetas, teve a música do Fred Fabrício, Te Amar É Meu Talento, e o som do Israel e Rodolfo, Hoje Não. O nosso Mais Hits vai ficando por aqui no seu domingão, mas tá de volta a qualquer momento.
1: 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Agora 11:32.

0: Bom dia.
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0: Hudson Hudson, quebradas da noite. Eu sei que você chegou pra perto do rádio aí, aumentou o volume, cantou, curtiu o momento, aproveitando o domingão aí na boa, né? Então, abraço pra você aí, tamo junto, conte sempre com a gente. Tem aqui, ó, o Kleber que mandou mensagem, disse que tá com o rádio ligado aí em casa, descansando e curtindo aqui as músicas. A programação tá boa demais, disse ele aqui, ó. Obrigado pela audiência, tamo junto.
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0: 14 para o meio-dia. Bom dia!

0: Então valeu, essa foi com Fred e Gustavo, que você acabou de ouvir por aqui, cantar junto também, elevando o volume do rádio, porque essa é das antiguinhas pra matar saudade. Essa dupla rodou o Brasil cantando, né? Levando um pouco mais de amor, alegria, com as letras das músicas, e ficou o registro aqui pra você recordar quando você quiser, tá bom? Muito boa essa sequência aqui, né? Gostou também? Curtiu? Obrigado aí pela sua audiência, você sabe que pode contar com a gente sempre por aqui, quando sentir solidão, liga o rádio, e aí você já não vai ficar mais sozinho, porque a gente faz companhia pra você, tá bom? Eu, Diogo, vou indo nessa, vou pra casa, vou descansar, bom descanso pra quem é de descanso e bom trabalho pra quem é de trabalho. A gente se fala, até a próxima, tchau, tchau! 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
1: 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Agora faltando 3 minutos pro meio-dia.
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2: Alô, alô! Você de lá ou de cá, daqui ou acolá, eu sou o Edinho Sorriso e tô no ar, sorrindo pra você, sorrindo pra vida, sorrindo, né? Pra esse domingão maravilhoso que só, domingão maravilhoso de meu Deus, ele é todo nosso, bora aproveitar aquele dia no qual a maioria das pessoas tá de folga, né? Claro que eu sei que tem gente trabalhando também, curtindo a nossa programação e fazendo festa, né? Domingo é dia, Festô Geral, aquela playlist animadona, só com música pra cima, só com música alto astral, pra você se encher de energia positiva aí pra semana que começa. Simbora! Vamos lá, começando com Guilherme Benuto e Safadão.
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0: 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Já era, já foi. Jorge e Matheus, pelo amor de Deus. Sucesso deles com o Henrique e Juliano, né? Antes a Ivete, Gustavo Lima, Guilherme Benuto e Safadão. São só os primeiros convidados, hein? A festa já começou assim, ó, com artista top e vai seguir até o final, né? É só artista top cantando pra você curtir e entrar no clima. Festou, geral, domingo. Ótima semana pra você.
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0: Uma ótima tarde, agora 12:15.
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4: Alô, galera, vamos na palminha da mão com a gente agora e depois vamos cantar esse clássico aqui que todo mundo conhece.

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problema. Você virou ex, mas não deixou de ser esquema. Israel e Rodolfo, mais uma dupla convidada que passou por aqui, subiu aqui ao nosso palco e soltou a voz.

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0: tomar todas as pingas do Brasil. O amor que eu sinto nessa menina, isso que é amor, hein? 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Saudoso João Carreiro, com o capataz no batidão pesado da viola, pra fechar mais uma sequência aqui da nossa festa. Domingão, uma ótima semana pra você, né? Tem algumas pessoas trabalhando, a maioria de folga, cada um aproveita o dia de um jeito. O fato é que tá todo mundo por aqui, pelas ondas do rádio, festando com a gente, com Henrique e Diego também. A Suíte 14, com João Bosco e Vinícius, Colo Colo, com Zé Felipe, Ana Castela e Luan Pereira. Que trio, hein? Roça, roça em mim. 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Agora faltando 17 minutos para uma. Boa tarde.
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0: Santana, 10 beijos de rua, pra fechar mais uma sequência da nossa festa. E domingo maravilhoso, você tá curtindo com a gente, você tá no clima, festou geral, só vale música animada, hein? Um grande encontro de ritmos pra deixar o clima lá em cima, super alto astral, com o Léo Santana, com o Tiaguinho no buquê de flores, com o Rio Negro e Solimões, aquela do amor desencontrado, Léo e Rafael, participação do Jorge. Larga aí pra você ver.
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0: Não se perca no tempo, 3 minutos para 1.
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0: no seu domingão. Uma ótima semana pra você. Humberto e Ronaldo cantando pra gente por aqui. Canto, bebo e choro. Vou pro Sereno, levanta o copo aí. Marcos e Belucci, aquela da mentirosa barraqueira. Tá ele, Thiago, que acontece na balada? Fica na balada. Pra quem foi na balada ontem, sabadão, sabadão é dia, né? Tem o pessoal da sexta, o pessoal do sábado, tem o pessoal que arranja balada no domingo também. Bom, tem gente que arranja balada todo dia, mas essa regra vale pra todas. O que acontece na balada, fica lá, fica na balada. Difusora. 1:13, boa tarde.
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0: esqueça não, lembre, viu?
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0: clássico de volta por aqui no nosso Festo Geral. Mais uma sequência animadona, fechando com o Daniel. Antes, Jads e Jads, só tomando uma gelada pra variar, né? Lauana Prado, a regravação de Escrito nas Estrelas, um super sucesso dos anos 80 que voltou com força quando a Lauana Prado fez essa versão, né? Até uma nova geração conhecendo a música e o pessoal que viveu lá os anos 80 relembrando da gravação original de TT Espíndola. Botei pra jogo também o Menos é Mais. Passaram por aqui dizendo que o mundo dá voltas.
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0: 1:26, boa tarde.
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0: Da louca com Munhoz e Mariano, com João Neto e Frederico, fechando mais uma sequência aqui da nossa festa. Como eu sempre digo, a regra é única: só vale música animada, só vale música alto astral. E aí nós temos um grande encontro de ritmos pra deixar o seu domingão, seu fim de semana muito mais gostoso, né? Mano Walter com Cláudia Leite, a Matutinha, Bruno Marrone, o campeão, e o Luan Santana, aquela drama em silençol, e o DJ Travesseiro. Faltando 19 minutos para as duas. Boa tarde.
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1: Ó. Oh. Que toquinho, hein?

0: Olha ele aí, Léo Santana, ele cantou. E junto com ele, Jorge Mateus, um trio. Pra fechar aqui o nosso festô geral desse domingo, chá de cadeira. O Safadão cantou o decreto liberado. Botei pra jogo ainda João Bosco e Vinícius. Ai, que saudade me dá. E o Atitude 67 com a cerveja de garrafa. E é isso, né? Grandes artistas, grandes músicas passaram por aqui, vários ritmos da música brasileira, tudo isso para deixar o clima em alto astral nesse domingão, para que você tenha uma excelente semana, sempre aqui, junto com a gente. Ah, o Festô Geral volta semana que vem, todo fim de semana tem a festa mais animada do seu rádio. Boa tarde para você, 5 para as 2.
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Aí sim, hein? Ele enfim chegou. Um ótimo domingo pra você que tá aqui ligadinho, curtindo a melhor programação do seu rádio nesse finalzão de semana, hein? Por aqui é o Mau Mau e vamos juntos com tudo o que você gosta de ouvir. E a primeira já chega com Cleiton Romário junto com Zé Neto e Cristiano.

Wesley Safadão com Natanzinho e a Mentira Estampada. Bruno Marrone, Zeca Pagodinho. Ficou legal demais esse trio, hein? De Tanto Eu Amar Você. Rio Negro e Solimões, Não Tô Nem Aí. Cleiton e Romário com Zé Neto e Cristiano. Foi a primeirona que abriu tudo nesse domingo. Não Namora. 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Ótima tarde pra você, agora 2:11.

0: tempo não, viu? Você só não tem prioridade.
1: Fechando mais uma sequência, Luan Pereira com o Gordinho Panda e os 10 segundos. Marcos e Belucci, Então Foge. Tivemos ainda Maiara e Maraíza, 90-10.
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1: Ótimo domingo pra você, ligadinho, curtindo a melhor programação do seu rádio nesse finalzão de semana, hein? Hoje, dia 21 de junho de 2026. É, olha, metade do ano já foi embora, hein, gente? É como eu sempre falo aqui, ó, o tempo voa. Vou falar pra você aqui, ó, da Suzana Werner, que voltou a chamar a atenção nas redes sociais ao revelar que iniciou um tratamento com retatrutida, substância que não recebeu aprovação da Agência Nacional de Vigilância Sanitária, Anvisa, e, portanto, não pode ser comercializada legalmente no Brasil. A declaração reacendeu o debate sobre o uso de medicamentos experimentais voltados ao emagrecimento, especialmente aqueles que circulam de forma irregular antes da conclusão de estudos clínicos exigidos aí pelos órgãos reguladores, né? Então ela partilhando aí que usou esse medicamento que não tá aprovado no Brasil e estava compartilhando aí com as pessoas, e o pessoal também comentou e reacendeu bastante esse debate aí, que vem se fortalecendo nos últimos meses, que tá todo mundo nessa febre de canetas emagrecedoras. Dessa vez foi a Suzana Werner que compartilhou, que tem usado, inclusive colocou fotos delas aplicando, recebendo aplicações desse medicamento que tem venda proibida pela Anvisa. E aí já viu, né? Enxurrada de comentários, e aquela discussão rolou solta nas suas redes sociais.

0: Ó, deixa as minhas gavetas quietinhas aí, não coloca a mão não, hein? Danilo e Davi, não mexe nas minhas gavetas. Léo Foguete, acertada. João Bosco e Vinícius com Leonardo, deixaria tudo. Tivemos ainda o Jorge Henrique Rodrigo com Murilo Rufi, 50% minha. É domingão, é final de semana, aproveite seu domingo. 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
0: Valendo pra você, mais uma edição das mais antigas pra você recordar nesse domingão. E a primeira já tá chegando com Christian Ralph.

0: Para fechar muito bem essa edição das mais antigas, o som do Guilherme Santiago, Perdi Você, Jorge Mateus, Só Falta Você, tivemos ainda o Christian Ralph, Sou Eu. As mais antigas, sempre com três para você recordar, voltam a qualquer momento aqui na rádio.
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0: você de radinho ligado nesse domingão. O som do Felipe Rodrigo fechando mais um bloco. Ignora, Fernando e Sorocaba cancelado. Ô, louco. Amor Sem Juízo com João Neto e Frederico. Tivemos ainda o Diego Vitor Hugo com Errado Triplo. Ô, perigo. 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Ótima tarde pra você, agora 3:06.
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0: É hora dos destaques da programação. Valendo pra você mais uma edição de mais hits nesse domingão, hein? 4 das mais pedidas por você aqui na rádio, ó. Pode sempre mandar a sua música. Essa edição tá começando agora com Ed Brito e Samuel e o Romance Rosa.

0: Muito obrigado, galera!
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0: gostou, faz barulho aí.
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Fechando muito bem, mais uma edição de Mais Hits nesse domingo. Israel Rodolfo hoje não. Zé Neto e Cristiano com Cadeira Cativa. Mari Fernandes e o Telefone Sem Fio. Ed Brito e Samuel, Romance Rosa. Mais Hits voltam a qualquer momento aqui na rádio, ó. Vai mandando sua mensagem pra cá, pedindo sua música. Quem sabe ela não pinta aí já na próxima edição de Mais Hits. Tô esperando, hein?

0: Esse é o som do Rio Negro e Solimões. Ninguém faz igual, ó. Aí sim, hein? Fiduma e Jeca com Tempo Bom. Zezé de Camargo e Luciano pra você recordar. Felicidade, que saudade de você. Música linda demais, hein? Paulinha Fernandes abriu mais uma sequência com Mentiras. 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Agora são 3:37. Boa tarde.
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0: É o seu artista favorito em destaque a partir de agora. Valendo mais uma edição de Dose Tripla. Destaque dessa edição é com a dupla Guilherme Benuto. E a primeira é o Poeirão.

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2: Guilherme Benuto, menos é mais.
3: Quantos Fernandes?

0: Benuto sendo destaque dessa edição de Dose Tripla. Grau de Maluca para fechar, junto com o Matheus Fernandes e Menos é Mais. E ainda Fluxixeira e o Poeirão também passaram por aqui. Dose Tripla, sempre com seu artista favorito em destaque, de volta a qualquer momento aqui na rádio.
1: 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Boa tarde, 4:14.
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0: essa música é bem legal, hein? O som do Matheus e Cauã, junto com Simone Mendes, Meu Silêncio. Tivemos ainda o Periclã, junto com Ana Castela, Simplesmente Acontece, sabe? Quando do nada acontece, só isso. O Gordinho Panda também passou por aqui com Bem Querer e Primavera. Henrique Diego com Singular, abriu a sequência. É domingão, é final de semana, é você curtindo a melhor programação do seu rádio. Obrigado pela companhia, hein? 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Boa tarde, agora 4:04.
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0: É hora de mais uma vez a gente abrir o nosso baú e trazer três lá do fundo pra você recordar. Valendo mais uma edição das mais antigas. E a primeira já chega com Rick Renner.

0: Leonardo, pega eu e leva pra você. Tá afim? Pega eu e leva, então. Hugo e Thiago, ninguém tem nada com isso. Rick Renner, passe o tempo que passar. Essa foi a edição desse domingo das mais antigas. Tenho certeza que você curtiu com o volume lá no alto, hein? Ó, aproveita, já manda seu WhatsApp aqui pra rádio hoje, domingão, ó. Você tá de boa aí de repente? Manda sua mensagem pra cá e pede aí a sua saudade. Quem sabe ela não pinta nas próximas edições das mais antigas.
1: Boa tarde, 4:14.
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0: de recaída aí. Bruno e Marrone também marcando presença nesse domingão. Manu Batidão com Léo Foguete, Eu Vou Te Deixar Ir. Então deixa. Papai do Céu, foi o som do Kleber e Cauã. Júnior e César, pra abrir esse bloco bem legal com Cheiro de Culpado.
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0: Excelente tarde pra você, agora 4:31.
2: No Lelê.

0: fechando mais uma sequência nesse domingão, Maiara e Maraíza. Quem sente saudade sou eu também sinto, sempre. Página Virada, foi o som do Chitãozinho e Chororó, pra você recordar. Tivemos ainda o Jorge Mateus, Só Se For Sozinho.
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0: Excelente domingo, bom final de semana pra você. Hoje, 21 de junho de 2026, vou falar aqui pra você, ó, que a Sami Sampaio revelou uma notícia especial com seus seguidores na última sexta-feira, dia 19. Ontem, a influenciadora revelou que está grávida do segundo filho e celebrou o início de uma nova etapa de vida ao lado do namorado, o Rafael Schneider. O anúncio aconteceu por meio de um vídeo publicado nas redes sociais, no qual Sami relembra momentos marcantes do relacionamento e divide com o público as emoções que acompanharam a descoberta da gestação. Tá aí, toda felizona, a Sami Sampaio, parabéns, hein?
2: 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Ótima tarde, 11 para 5.
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0: Felipe Rodrigo também marcando presença nesse domingão aqui na melhor programação do seu rádio Esquina. Felipe Araújo, estranho de novo. Rio Negro e Solimões, onde anda você? Diz aí, hein? E a fama de louco foi o som do Zé Neto e Cristiano pra abrir a sequência. 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Ótimo final de tarde, agora são 5:10.
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0: Domingão também é dia de mais hits, com os destaques, as queridinhas, as mais pedidas aqui na rádio. Então bora lá, aumenta o volume que tá começando agora mais uma edição de mais hits. E a primeira é com Marcos e Belucci.
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Fechando essa edição de Mais Hits, o Eduardo Costa. Imagina eu, imaginou? Te amar é meu talento, assunto especialista. O som do Fred Fabrício, Diego e Vitor Hugo também passaram por aqui com Beijei a Cura. Marcos e Belucci, pega esse carro e ó, pegou o carro, sintoniza aqui na rádio, tá bom? Essa foi mais uma edição de Mais Hits com os destaques da nossa programação que voltam a qualquer momento.

Essa música é linda demais. É o som do Gian e Giovanni com Camisa Manchada. Fechando mais um bloco bem legal nesse domingão gostoso, nesse finalzão de semana. Como é que tá o seu domingo? O que você gosta de fazer no domingo? Tá passeando? Tá curtindo com a família? Tá em casa? Tá trabalhando? Deixa que a melhor trilha sonora tá com a gente sempre, sempre aqui pelas ondas do rádio, viu? Além do Gian e Giovanni, esse bloco teve ainda o Fernando e Sorocaba, o Guilherme e os Teus Segredos. Briga Feia, ô louco! Foi o som do Henrique e Juliano. Matheus e Cauã, junto com Lauana Prado, abriram essa sequência com o Admita. 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Agora 5:38, bom finalzinho.

0: com corpo nu. Minha última de hoje nesse domingão gostoso, hein? João Neto e Frederico, toca aquela só amanhã agora. Leonardo, idas e voltas. Tivemos ainda Simone Mendes com Direitos Iguais. Gente, tô indo nessa, viu? Aproveite seu domingo, obrigado pela sua companhia. Te encontro amanhã, segunda-feira, comecinho de semana. Forte abraço e até mais. Tchau.
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E pra você que tá aí curtindo o Domingão Show do Rádio, e aí, bom domingo pra você, a gente chegou, bora fazer festa, bora colocar sorriso nesse rosto e curtir a programação da Rádio Número 1 do seu rádio, com aquela alegria, né? Com amor no coração, bora brilhar, vamos fazer história, porque o Domingão é todo nosso, partiu aproveitar. Fernando Bettoli chegando por aqui no seu Domingão, pra deixá-lo mais especial, mais gostoso, mais alegre, com muito mais energia positiva. Tudo bem aí? Partiu começar a nossa programação? Aumentou o volume? Aumenta, aumenta aí o volume. Tá baixo, lindão, lindão. Tá baixo aí, aumenta, aumenta, aumentou. Bora começar com Kleber e Cauã. Mil adjetivos, vem que começou a nossa festa pro seu domingo.

0: FM, Thiago, seu grande amor, teve singular do Henrique Diego, assino com X, Gilberto e Gilmar, com Zé Neto e Cristiano, mil adjetivos de Kleber e Cauã, foram quatro músicas nessa sequência que abriu as cortinas do palco pra este domingo.
1: 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Agora 6:12.

0: Yasmin Santos, junto com Cleiton e Romário, cantando no seu domingo. Aqui eles pediram licença e soltaram a voz com a música Saudade Intrusa. Teve Jorge Matheus, passou Nayara Azevedo com Felipe Rodrigo. Vem que eu vou te contar tudo, domingão. Claro que a gente conta o que tá rolando no mundo das celebridades pra você. Só vem que eu te conto tudo agora.
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0: Domingão 21 de junho de 2026. Ao mês da festa junina. E turma, a cantora Simaria celebrou os seus 44 anos em uma comemoração intimista ao lado de familiares, amigos e empresários. A cantora brindou também, além da chegada de um novo ciclo, a sua nova fase na carreira. A irmã de Simone voltará aos palcos no segundo semestre deste ano e já tem uma nova música preparada para marcar o seu retorno à música. A artista já vinha dando indícios de seu retorno após um tempo afastada da música desde o fim da dupla sertaneja com a irmã em 2022. Neste período, ela também enfrentou mudanças pessoais, incluindo questões de saúde e o fim de seu casamento. Os rumores aumentaram após uma aparição durante a festa da influenciadora Camila Loures. Nela, Simaria subiu ao palco, interpretou sucessos conhecidos do repertório da antiga dupla e, ao ser questionada por um admirador sobre a volta aos shows, respondeu de forma descontraída, indicando que esse reencontro com o público pode acontecer em breve. Sobre o fim da dupla, Simone já esclareceu em entrevistas que a decisão partiu de Simaria. Segundo ela, a irmã desejava desacelerar a rotina intensa de apresentações para dedicar mais tempo à família e ao bem-estar pessoal.

0: Tempo bom que não volta mais, hein, meu parceiro?
1: Ô, tempo bom pra curtir a nossa programação, né? Fala a verdade, Fidu Mejeca, teve Júnior e César, passou Leonardo, Léo Foguete, também soltando a voz por aqui, sequência com música boa, atrás de música boa pra você curtir com volume lá em cima.
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3: Hora certa pra você, agora faltando 16 pra 7.
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1: E tá começando aquela nossa sessão nostálgica. É o Mais Antigas. A nossa sessão de música boa do passado pra gente curtir. Tá preparado pra gente voltar ao passado aí? Bora começar aqui voltando pro ano 2005 e vamos curtir César.

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0: Eduardo Costa fechando mais antigas deste domingo. Moda boa, hein? Faz de conta do ano 2013. Ainda tivemos por aqui Maiara e Maraísa, combina demais. A gente combina demais, viu, bonitona? Essa daqui vem do ano 2017 e do ano 2005, Na Hora do Adeus. César Menotti e Fabiano, foram três músicas do passado pra você matar saudades, fazer essa viagem ao passado e curtir com muita alegria. Mais antigas que volta sempre aqui na programação.
1: 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Faltam agora 6 para 7. Boa noite.
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0: Israel e Rodolfo, hoje não. Hoje sim, hoje não. Hoje sim, querido. Mari Fernandes teve Rayane e Rafaela com Henrique e Juliano. Passou Luan Pereira com o Panda. Eu tô ansioso pra abraçar você que tá aí neste domingo, curtindo aí de boa. Tá aproveitando pra dar aquela descansada. Tá trabalhando, tá curtindo a família. Vamos que vamos. Eu tô ansioso, como eu tava falando, pra abraçar você. Já já vamos tá liberando os meios de comunicação pra você mandar a sua mensagem e a gente poder retribuir com um abraço forte através das ondas do rádio. 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Por aqui o tapete vermelho já tá adiantado, já tá estendido, não somente pros ouvintes, mas também pro nosso desfile de músicas novas. O mais hits está chegando. Bora começar aqui com João Bosco e Vinícius, com Gustavo Lima, 25 horas. Começou mais hits.
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Fred e Fabrício, Te Amar é Meu Talento, fechando mais hits deste domingo. Teve Romance Rosa do Ed Brito e Samuel, Pega Esse Carro, Marcos e Belucci, 25 horas, João Bosco e Vinícius com Gustavo Lima. Foram 4 super músicas pra gente curtir, pra gente se deliciar ouvindo aqui. Fernando Bettoli, segue com

Aqui tem sempre as melhores músicas pra você conferir. Matheus e Cauã com Imagina Cilada. Teve Danilo e Davi, passou Zezé de Camargo e Luciano, George, Henrique e Rodrigo com Murilo Ruf. Claro que mandaram bem no seu domingo show do rádio. Pra toda a galera aí curtindo o domingão, aqui a gente tem programação especialíssima pra você no domingo também curtir. Bora aí já começar a pensar na semana nova que tá chegando com muita alegria e muita positividade, né? 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Faltando 19 para as 8. Uma, duas, três músicas dos seus artistas ou duplas preferidos. Agora no seu rádio tem Dose Tripla. Bora lá que domingão tem Dose Tripla pra você conferir. E sabe quem vai ser o destaque de hoje? Ah, deixando seu domingo mais especial, ele, o homem dos efeitos, Cristiano Araújo. Bora curtir três aqui na sequência. A primeira, ele já conta com Marília Mendonça, a eterna rainha da sofrência.

0: Fechar o Dose Tripla deste domingo. Hoje a bola da vez foi ele, o saudoso Cristiano Araújo, o eterno homem dos efeitos, como aos bocados, efeitos, e teve também De Quem É a Culpa, junto com Marília Mendonça. A qualquer momento, Dose Tripla tá de volta por aqui. A galera pede, claro que a gente atende. Super sequência com três músicas do seu artista preferido pra você conferir.
1: Sete minutos para as oito. Boa noite.
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0: Zé Neto e Cristiano com câmera da frente. Teve Yasmin Santos, passou Diego e Victor Hugo. Cleiton e Romário passando por aqui. A partir de agora tá liberado, ó. Face, Instagram e também o WhatsApp. Manda sua mensagem porque eu vou abraçar você neste domingo. Só vem, só vem, só vem. Tô te esperando, hein? Ótima noite pra você, agora 8:11.
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0: E aí, bora viajar e curtir música boa pra matar a saudade. Está entrando no ar mais uma edição boa do Mais Antigas. É hora da gente se esbaldar e curtir com volume no máximo. Com o ouvido coladinho aí no rádio, porque é música boa pra gente matar saudades. A primeirona, o cheirão da maçã com o Leonardo.

comecinho do ano 2024 pra gente curtir aí na voz de Luna e Vitória, cantando músicas de Chico Rei Paraná, Alma Transparente e Amor Rebelde. Teve também Maria Cecília e Rodolfo com a música Você de Volta, Traz Você de Volta. Essa daqui, ó, ano 2008. E ainda tivemos o Leonardo com essa nova roupagem aí pro Cheiro da Maçã. Ele regravou o Cheirão da Maçã no ano 2014. Foram três músicas do passado pra gente matar saudades por aqui, mais antigas, no seu Domingo Show do Rádio.

0: Lembra dessa? As ex-coleguinhas Simone e Simária e os 126 cabides. Teve Israel Rodolfo, passou Henrique Juliano, Jorge Matheus. Eu quero abraçar você. Não quero nem saber, só sei de uma coisa. Eu quero abraçar você que tá aí ligado. Alô, alô, Laísa, tudo bem? Laísa Tayane. A Maria Eduarda Frauzino tá por aqui, a Patrícia, a Mônica Gonçalves, o Elias tá também, o Edson Bonfim, a Juliana Souza, Jéssica Barros, o Tarley Filho, a Isabela pra Pavese, também a Estela Nunes, quem mais? A Amanda Moreno, a Edna Fernandes também, Natan Novaes, a Raquel Jesus, a Mari Santos, a Alessandra dos Santos, a Lúcia Lima, Silene Rodrigues, a Jaqueline tá por aqui, a Evelyn Lavínia, o Tomé também, a Larissa Silva, a Samara, Cauane Ferretti, a Joyce Rodrigues e o Arley por aqui também.
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0: Ótima noite pra você, agora faltando 20 pras 9.

0: Fernanda e Sorocaba com Hugo e Guilherme, Teus Segredos. Teve o Dani, Daniel, diretamente de Brota, São Paulo. Nayara Azevedo com Maiara e Maraíza passando por aqui.
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0: Bora contar pra vocês o que está rolando no mundo das celebridades. Domingão, 21 de junho de 2026. Ô turma, Dona Ruth, mãe da saudosa Marília Mendonça, reuniu três mulheres que ficaram conhecidas nas redes sociais pela semelhança com Marília Mendonça. O encontro aconteceu em Goiânia e contou com a presença da jornalista Samara Calil, da cantora Juliana Cavalheiro e da criadora de conteúdo Mariana Brandão. A reunião foi compartilhada nas redes sociais e teve como objetivo esclarecer rumores que circulam há anos na internet. Durante o bate-papo, Dona Ruth fez questão de afirmar que nunca teve qualquer desavença com nenhuma das três. Logo no início da gravação, a mãe de Marília explicou como cada uma delas ganhou visibilidade. Juliana ficou conhecida por interpretar músicas da Rainha da Sofrência. Mariana chamou atenção pela semelhança física e vocal com a cantora. Enquanto Samara viralizou pela aparência parecida, mas seguiu carreira como jornalista e influenciadora. Durante a conversa, Juliana revelou que sempre procurou agir com respeito à família Mendonça e contou que buscou orientação de Dona Ruth antes de seguir com projetos ligados ao repertório de Marília. Mariana também afirmou que entrou em contato com Dona Ruth anos atrás para apresentar seus projetos e destacou que sua intenção sempre foi celebrar a memória da artista. Ao final do encontro, Dona Ruth voltou a negar qualquer atrito com as três mulheres e lamentou os boatos que costumam surgir nas redes sociais.
2: Ótima noite pra você. Faltam 6 minutos pras 9.
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0: Muito obrigado, galera!
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3: E dessa vez é a versão do cabelo.